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4: BH 10 e 3.
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6: Dia 26 de julho, celebramos o Dia dos Avós. E quando pensamos neles, vem à mente histórias na mesa da cozinha, conselhos que só fazem sentido depois, aquelas receitas de família. Mas eu conheci uma história que amplia esse olhar. Em uma ação de voluntariado de uma escola aqui de Belo Horizonte, alunos foram mobilizados para uma arrecadação e entre os participantes, uma aluna chamou o avô, o senhor Eduardo. E o que começou como ajuda, virou mobilização. Ele saiu pelo bairro, conversou com os vizinhos, divulgou a campanha e se envolveu de verdade na causa. No fim, ele recebeu

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3: BH 10 e 5.
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3: E aí, tudo bem? Tudo tranquilinho nessa noite de sexta-feira? Por aqui é o Célio Barbosa e a partir de agora tem Top 10, as 10 músicas mais pedidas na BH.
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0: Santana, Olho Marrom, terceiro lugar Henrique Castro e Menos é Mais, Nem Pagando. Foram as 10 músicas mais pedidas no site ou no app da BH. Você quer participar? Vai lá, pede seu artista preferido. Quem sabe segunda-feira ele pinta aqui no Top 10 às 10. BH 10:33.
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0: 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BH 10:34.
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0: Esses dias eu conheci o seu Rodrigues. Era um domingo e eu vi ele limpando canteiros e calçadas da rua com todo cuidado. Quando fui conversar com ele, descobri que ele faz isso há décadas, porque acredita que a cidade também é responsabilidade de quem vive nela. Ele me contou que aprendeu com a mãe que todos devem cuidar da própria casa, e para ele a cidade é uma extensão dela. Achei essa reflexão muito poderosa. A gente costuma associar cidadania a grandes ações, mas ela também está nos pequenos gestos do dia a dia. O exemplo do seu Rodrigues mostra que inspirar pessoas não exige discursos. Basta fazer a sua parte, porque cidadania não é apenas o lugar onde vivemos, é o jeito como escolhemos cuidar dele. Tem bons exemplos e pessoas para me apresentar? Me escreva no @SilviaCastroDC.
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4: BH 10:37.

0: 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Faltando 3 minutos para as 11, daqui a pouquinho tem o Rebobina. Aquela viagem boa pelo tempo, hein? 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BH, faltando 2 para as 11.
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6: Pedro Sampaio. Você com certeza já ouviu esse nome por aí, né? Pedro do Espírito Santo Sampaio, mais conhecido como Pedro Sampaio, nasceu em 21 de dezembro de 1997 no Rio de Janeiro. Aos 28 anos, ele é um dos artistas mais influentes da nova geração do pop e do funk brasileiro. Desde cedo, a música chamou sua atenção. Ainda adolescente, ele começou a tocar percussão e a experimentar sons, até ser descoberto tocando como DJ em festas no Rio. A carreira profissional começou a ganhar forma em 2018, quando assinou com a Warner Music. Seu primeiro grande hit foi Sentadão, que virou febre nas rádios e nas plataformas digitais. Pedro é conhecido por misturar funk, pop, eletrônico e elementos de outros ritmos. Entre os maiores sucessos estão Atenção com Luísa Sonza, No Chão Novinha com Anitta, Escada do Prédio com Marina Sena e Poc Poc. São milhões de ouvintes mensais no Spotify e presença forte nas redes sociais. Pedro também já foi apresentador do TVZ do Multishow e ganhou o prêmio do canal como Funk do Ano em 2025 por sua parceria com Anitta e MC GW em Bota um Funk.
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3: A dupla Felipe e Rodrigo nasceu da união de dois compositores talentosos, que antes mesmo de subir aos palcos, já tinham músicas gravadas por grandes artistas do gênero. Briga Feia e Arranhão, de Henrique Juliano, Erro Gostoso, de Simone Mendes, Ficha Limpa, de Gustavo Lima e Molhando o Volante, de Jorge Mateus, são alguns dos sucessos que a dupla assina como compositores. A virada aconteceu quando decidiram apostar na própria voz e levar para o público canções que misturam romantismo, sofrência e uma pegada bem atual. O grande estouro veio com a música Gosta de Rua, que rapidamente caiu no gosto do público, viralizou nas plataformas digitais e colocou a dupla entre as mais ouvidas do país. Depois disso, Felipe e Rodrigo emplacaram outros sucessos como Média Boa e Beijando Boca, reforçando a identidade musical e conquistando fãs de diferentes gerações. Hoje, Felipe e Rodrigo somam mais de 300 milhões de streams nas plataformas digitais, figuram entre os destaques do sertanejo nas paradas musicais e já foram indicados a premiações importantes do cenário nacional.

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2: Guilherme Antônio Artioli e Haroldo Bevenuto Machado Artioli são a dupla Guilherme e Benuto. Os irmãos nasceram em Campinas, interior de São Paulo, e cresceram numa casa cheia de música. Gui começou a tocar sanfona aos 9 anos e Benuto, formado em música erudita, apaixonou-se pelo violino aos 11. Antes de seguir como dupla, os dois fizeram parte do trio sertanejo Vila Bagage por mais de 10 anos, participando de CDs, DVDs e clipes autorais. Em 2019, assinaram com a Sony Music e lançaram o álbum Amando, Bebendo e Sofrendo, colocando seus primeiros sucessos no mapa sertanejo. Desde então, emplacaram hits que viralizaram nas rádios e plataformas. Entre os maiores estão Pulei na Piscina, Sigilo, Declaração pro Bar e Haja Colírio. Este último com participação de Hugo e Guilherme e presença constante nas playlists mais importantes do segmento. Hoje, a dupla soma mais de 14 milhões de ouvintes mensais no Spotify Brasil, ocupando posições altas nos rankings do sertanejo nacional. Em 7 anos de dupla, eles se apresentaram em 4 edições da Festa do Peão de Barretos. Guilherme e Benuto também são compositores respeitados e já escreveram músicas para grandes nomes do sertanejo como Jorge Mateus e o hit Pergunta Boba, e Mateus e Cauã em Abelha Sem Mel.
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3: Danilo e Davi formam uma das duplas mais promissoras do sertanejo atual. Eles se uniram por amor à música no fim de 2020 e em poucos anos ganharam espaço no Brasil inteiro. Danilo, natural de Paracatu, Minas Gerais, já era compositor de sucessos como Eu Sei de Cor, de Marília Mendonça e 10% de Maiara e Maraíza. Davi é de Santo André, São Paulo, começou na música no coral da igreja e se destacou escrevendo hits gravados por outros artistas. Uma curiosidade é que ele é sobrinho de Marcos, da dupla com Belucci, e foi apadrinhado pelo tio que sempre o incentivou. O som da dupla mistura sertanejo moderno com letras que falam de amor, festa e vida real. Entre os hits que conquistaram o público estão Apaga, Apaga, Apaga, Tive que Bater Palma e Fumo da Noite. Músicas que tocaram forte nas rádios e viralizaram nas redes. Eles somam centenas de milhões de reproduções em streaming e mais de 800 milhões de views no YouTube, mostrando que a dupla já virou referência no cenário sertanejo. A dupla sertaneja venceu o prêmio de revelação do ano do Prêmio Multishow de Música Brasileira em 2025 por voto popular.
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3: Ana Flávia Castela, mais conhecida como Ana Castela, é hoje um dos maiores fenômenos da música brasileira. Natural do Mato Grosso do Sul, a cantora começou a ganhar visibilidade ainda jovem nas redes sociais, mostrando carisma, identidade e uma forte ligação com o universo do agronejo. O grande estouro veio em 2022, com Pipoco, parceria com DJ Cris Nubit e Melody, que virou hit nacional, dominou as plataformas digitais e colocou Ana Castela no topo das paradas. Na sequência, vieram sucessos como Boiadeira, Nosso Quadro, Roça em Mim e Solteiro Forçado. Hoje, Ana Castela acumula bilhões de streams, lidera rankings nas plataformas digitais e coleciona prêmios importantes, incluindo troféus no Prêmio Multishow e no Melhores do Ano. Com projetos audiovisuais de grande alcance, feats com artistas como Luan Santana, Simone Mendes e Gustavo Mioto, além de turnês lotadas pelo Brasil, a boiadeira vive o auge da carreira e segue como um dos nomes mais fortes e influentes da música nacional.
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0: Cleiton e Romário são um dos destaques do sertanejo atual e vem conquistando espaço com um repertório que mistura romantismo, sofrência e letras fáceis de se identificar. A dupla surgiu no Distrito Federal, onde começou a carreira se apresentando em bares e eventos locais, até chamar a atenção do público nas plataformas digitais. O reconhecimento nacional veio com músicas que rapidamente viralizaram, como Morena, Água nos Olhos e Namorando ou Não, e caíram no gosto do público. A dupla aposta em projetos audiovisuais e performam bem nas plataformas. Entre eles, Cleiton e Romário, ao vivo no Mineirão, ao vivo em Brasília e no churrasco.
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3: Tiago André Barbosa, conhecido como Tiaguinho, nasceu em 11 de março de 1983 em Presidente Prudente, interior de São Paulo. O cantor tem 42 anos e é uma das maiores vozes do pagode e do samba do Brasil. A música entrou cedo na vida dele. Aos 12 anos, Tiaguinho já compunha. Aos 15, fundou seu primeiro grupo de samba. A grande virada aconteceu em 2002, quando participou do programa Fama, na TV Globo. No ano seguinte, assumiu o vocal do Exalta Samba, um dos grupos mais importantes do gênero. Após quase uma década na banda, Tiaguinho seguiu carreira solo em 2012. O álbum Ousadia e Alegria marcou esse novo momento e abriu caminho para uma sequência de sucessos. Entre eles, Ainda Bem, Sou Cara Pra Você, Deixa Tudo Como Tá e Pé na Areia. Misturando pagode, samba, R&B e pop, ele conquistou públicos de todas as idades. Nas redes sociais, soma quase 10 milhões de seguidores e milhões de ouvintes mensais nas plataformas de streaming. Tiaguinho também é empresário e idealizador do Tardezinha, projeto que virou um fenômeno mundial. Na vida pessoal, vive um momento especial. O cantor é pai do Bento, fruto do relacionamento com Carol Peixinho.
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3: Panda, nome artístico de Jonathan Anjos, é um dos fenômenos mais rápidos do sertanejo na atualidade. O cantor nasceu em São Paulo, mas vive em Goiânia e passou anos tentando a sorte na música antes de estourar de vez no cenário. A virada da carreira aconteceu com o projeto Panda Sem Moderação, especialmente com o sucesso Baqueado, gravado com a dupla Ícaro e Gilmar, que viralizou nas plataformas e acumulou dezenas de milhões de streamings e colocou o nome de Panda entre os mais ouvidos do Brasil. Desde então, Panda se firmou no sertanejo romântico e emotivo, com faixas como Eu Te Seguro e participações marcantes ao lado de artistas como Luiz Rayane, Humberto e Ronaldo e Borges e Dedéu. Além de projetos coletivos como Cê Tá Doido, que o colocaram ao lado com grandes nomes do gênero. Hoje, com mais de 75 milhões de streams mensais, dezenas de faixas entre as mais ouvidas do país e presença constante no top 200 do Spotify Brasil, incluindo Baqueado, entre os mais escutados, Panda segue em forte ascensão, lotando shows por todo o Brasil.
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3: Formado por Bruno Cardoso, Sérgio Júnior, Cris, Vini e Fred no Rio de Janeiro no final dos anos 90, o Sorriso Maroto é um dos grupos mais consagrados do pagode brasileiro. Eles ganharam projeção nacional com um estilo romântico e letras marcantes, que os tornaram referência no gênero. Ao longo da carreira, o Sorriso Maroto emplacou sucessos que atravessam gerações, como Sinais, Ainda Gosto de Você, Assim Você Mata o Papai e Me Olha nos Olhos, mantendo presença constante nas rádios, playlists e nos palcos pelo Brasil. Em 2025, o grupo viveu um momento histórico ao vencer o Grammy Latino de melhor álbum de samba e pagode com o projeto Sorriso Eu Gosto no Pagode Volume 3, homenagem ao Fundo de Quintal, gravado em Londres. Recentemente, eles encerraram o projeto Sorriso às Antigas, que rodou o país por 3 anos, relembrando os sucessos que marcaram a carreira do grupo. Agora, eles estão prontos para colocar o pé na estrada com a turnê Sorriso Eu Gosto no Pagode.
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5: Maxuel Alves Silva, mais conhecido como Suel, ganhou projeção nacional como vocalista do Imagina Samba, grupo que marcou época com sucessos românticos e presença constante nas rádios e nos palcos do país. Após anos à frente da banda, Suel decidiu seguir carreira solo, apostando em uma fase ainda mais madura e conectada com o público. Na trajetória solo, o cantor mantém a essência do pagode romântico, mas também aposta em uma sonoridade mais atual, com músicas que rapidamente viralizam nas plataformas digitais e nas redes sociais. Recentemente, o artista celebrou mais de 75 milhões de plays com o hit Vitamina C, gravado em parceria com a banda Menos é Mais. O audiovisual mais recente do artista é Pôr do Suel ao vivo, gravado em Recife, diante de um público esgotado, que traz versões repaginadas de clássicos e músicas inéditas, como Cidade Neon, além de participar especiais. O projeto virou turnê nacional e Suel tem rodado o país, fazendo mais de 5 horas de pagode pro público durante as apresentações.
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4: Felipe Amorim é cantor, compositor e fenômeno digital. Nascido em 21 de setembro de 1996 em Fortaleza, no Ceará, ele tem 27 anos e é um dos artistas mais ouvidos do Brasil. A música sempre fez parte da sua vida. Antes de cantar, Felipe escreveu sucessos que estouraram nas vozes de outros artistas. Ele assinou hits como Tá Rocheda para os Barões da Pisadinha e Fim da Noite para o Zé Vaqueiro. Em 2021, decidiu assumir os vocais e logo virou sensação. Seu repertório mistura forró, piseiro, funk e pop, conquistando milhões de ouvintes. No Spotify, ele foi apontado como um dos artistas nordestinos mais ouvidos e já teve várias músicas no Top Brasil, incluindo o hit No Ouvidinho, que chegou ao primeiro lugar no Spotify Brasil. Entre os sucessos que bombaram nas plataformas estão Love Gostosinho com Natan, Toca o Trompete e Eu Vou na Sua Casa, hit com Vitão, Bim e Malibu. Felipe acumula ainda indicações importantes como no MTV Miau e no TikTok Awards.
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0: Mylon de Castro Souza, conhecido pelo nome artístico de Léo Foguete, começou a trajetória compartilhando vídeos nas redes sociais. Natural de Petrolina, em Pernambuco, Léo surgiu mostrando uma voz marcante e um repertório que mistura romantismo, sofrência e identidade popular. A conexão rápida com o público fez com que o artista desse o próximo passo e investisse de vez na carreira profissional. O reconhecimento nacional chegou com músicas que viralizaram nas plataformas digitais, como Última Noite, que ganhou força nas redes sociais e abriu espaço para Léo Foguete alcançar novos públicos. A partir daí, outros lançamentos reforçaram o estilo do cantor, como Cópia Proibida e Maior B.O. Hoje, Léo Foguete soma milhões de streamings nas plataformas digitais e é presença frequente em playlists sertanejas e de forró. E o artista também começa a aparecer em rankings e indicações do cenário musical com

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Acato com Pericão aqui na BH. Já tem mais 45 minutos de música. 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
1: Ferrugem, na BH FM. Aqui, 45 minutos de música direto no seu final de semana. Sabadô. 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E a BH não para de tocar música. Henrique e Juliano.

Essa é a BH FM, Zé Neto e Cristiano aqui na sua BH, resumindo, tocamos aqui ó, 45 minutos de música, daqui a pouquinho tem Cassino da Caete ao vivo a partir de 9 da manhã, em rede com a Rádio Globo no Rio de Janeiro, olha aí que legal, e tem um cartão com R$500, pra você gastar do jeito que quiser. 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O ouvinte do Rio de Janeiro se cadastra em radioglobo.com.br. 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

0: galera, tudo certo? Eu sou a Lohana Lima, tô chegando com mais uma edição do Hashtag BH no seu fim de semana. Bora de notícia?
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0: Os horários dos ônibus do transporte coletivo de Contagem na região metropolitana de BH serão alterados durante o período de férias escolares. A mudança começa neste domingo, dia 13 de julho, e segue até o dia 31. A orientação é para que os usuários confiram os novos horários antes de sair de casa, devido às mudanças nos intervalos entre as viagens ao longo do dia. Informações sobre horários e itinerários das linhas de ônibus no município podem ser consultadas pelo aplicativo Siga Bus.
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0: Esse foi o Hashtag BH. Eu volto a qualquer momento na programação da BH FM. 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
8: Já estamos de volta ao vivo na sua BH, são 8h50. Bom dia. Bora pra cima desse fim de semana, já já o Cassino da Caete.

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0: sendo preparados, sem álcool, porque não pode.
1: Agora é cedo,
0: né? Agora é cedo, não dá, né? Você tá bem, docinho?
1: Melhor agora que você chegou.
0: Você descansou ontem, dormiu cedo, que eu fui com Deus, era umas 9 da noite.
1: Fui mais um pouquinho.
0: Menina, mas deitei cedinho demais ontem, cestei nos braços de morfeu.
1: Semana trabalhou, hein?
0: Nossa senhora.
1: Trabalhamos, né?
0: Amém, graças a Deus. E cadê o vovozinho mais charmoso do Dayo? Cadê? Esse cabelo grisalho mais lindo. Ai, gente, ai, vovozinho não tem nada, só faz a linha pra, ó, lobo mão. Dá um pulo bom.
2: Oi, meus amores. Vocês estão bom?
0: Maravilhosa. Como é que tá o clima aí no Rio? Conta pra
2: gente. Meu amor, eu tô um pouquinho meio resfriado, mas tá tudo certo.
0: Eu também, a semana toda. Mas tá frio aí?
2: Nada, meu amor. O tempo já tá lindo, belo, cheiroso e pomposo. Depois de meio-dia, a gente vai tomar aquele negocinho mais forte pra dar uma espantada nos negócios, entendeu?
0: Tudo é desculpa, isso. Né?
1: Onde é que vai ser o rolê, hein? Depois de meio-dia, hein? É.
2: Rapaz, hoje vai ser um troço tranquilo, porque, né? Caratinho. Vamos combinar dia... Não, hoje não dá. Tá muito frio pra ir até lá. Pode ser complicado. Aí, segunda-feira, se eu meter que eu não venho trabalhar, vai dar problema. Entendeu?
0: Vou chegar lá de atestado. Melhor ficar por aqui mesmo, né?
2: Não, vou ficar quietinho aqui mesmo, entendeu? Melhor.
0: Entendi, meninos lindos. Bom dia, meu Rio. Bom dia, BH. Vem com a gente. Chama as Ney, chama as Bill. Chama todo mundo, que esse cassino é pra todo mundo. Vocês estão bons, meninos?
1: Tamo bem, não.
0: Também não tô boa hoje. Tamo o quê, Brasil? Ótimo!
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0: Quero sinceridade neste programa hoje, Você já precisou pedir ajuda ao ex? Nossa. Você é daquelas pessoas que quando precisa tem essa relação? Ou você jamais faria isso? Isso é muito relativo, né? Porque às vezes tem o ex ou a ex que tem filho ali na jogada. Uh-huh. Tem que, né? Eu acho que tem que passar por cima de algumas coisas. Tem gente que sai assim, parece que o casamento virou a terceira guerra mundial, o fim do casamento. Aí fica a criança envolvida no meio, é difícil. Mas quem tem uma relação tranquila, segue numa amizade forte, acho que tá tudo bem. Mas os meus ex, da forma que acabou, meu amor... Eu fico chorando sozinha na ilha, gritando socorro. Fazendo sinal de fumaça. Peço não. Ivi, vem cá. Vou botar no babu. Você, Rafinha, como é que é?
1: Ô, Cacá, já rolou uma situação da pessoa precisar de mim.
0: Depois que acabou a relação?
1: Não tinha menino envolvido, não.
0: Só pra deixar claro.
4: Mas tinha cachorro.
0: Que é tão forte quanto.
1: Aí eu segurei a zona e fiquei com os meninos.
0: Tinha uma guarda.
1: Fiquei uma semana cuidando dos meninos, mas foi, ué.
0: Uma guarda compartilhada.
1: Então. Deu tudo certo.
0: Amor!
1: Ué.
0: E você, Fabiano, como é que é? Já precisou de ajuda da ex ou a ex já precisou de ajuda? Se você ajudou, se arrependeu?
1: Como é que
0: Porque
1: foi?
0: A gente também às vezes ajuda e se arrepende, né, gente?
2: Então, é mais ou menos dentro do que você falou. Depende da ex, né? Pra começar, depende da ex. Dependendo da ex, ok. Dependendo da ex, não. Mas, assim, geralmente, dificilmente eu peço alguma coisa. Eu não consigo. Eu tô tentando aqui puxar pela memória, não consigo. Mas já me pediram várias vezes.
0: E você é um menino que ajuda. Você tem uma carinha que não abandona, não.
2: Então, depende da ex.
1: Às vezes pode ser uma indicação, alguma coisa de trabalho.
0: Mas tem situação que você sabe que você vai ajudar, que você vai passar raiva.
2: Exatamente.
0: Mas você não consegue falar, não, entendeu?
2: Não, exatamente.
0: Aí fica uma coisa tão confusa no relacionamento. Você fala assim, pra que a gente fez isso? Pra quê?
2: Se eu tiver que botar o meu na janela, eu não vou, entendeu? Se o meu tiver aqui pra janela, Caiete, eu não
0: melhor
2: vou.
0: Melhor fala não, né? Não, na hora. Não tem essa.
2: Eu não tenho dificuldade em falar não, mas em compensação, dependendo do que é, a gente não sabe o grau, né?
0: Uhum.
2: Questão de saúde, alguma coisa assim, a gente até...
0: Exatamente,
2: pensa.
0: Aí a gente mas repensa
2: fora,
0: muitas coisas.
2: Exato, agora tem... o que que é? Não, isso não. Aqui não.
4: Não, melhor
0: quando
4: não.
0: Quando você compra uma coisa junto com a pessoa vira seu ex ou sua ex, já não conversa mais.
1: Pois é.
0: E vocês têm ali o BO de uma moto,
1: pensa
0: por exemplo.
1: Pensa
2: negócio. Não tem essa não, não tem essa não. Manda o meu menino na casa da pessoa na hora.
0: E aí a prestação tá vencendo, você tem que ligar
2: não
0: aqui.
2: Não tem problema, não tem problema. A gente troca ideia. Sem problema, a gente troca ideia. Às vezes é mais fácil ficar com a paz, né? Às vezes é melhor.
0: Mas
1: só ficar com a paz e quer ficar com a dívida.
2: Isso.
0: Mas é difícil. Tá, gente? Mas você, então, mande seu áudio pra gente. Você já precisou pedir ajuda pro ex? Ou você não pede mais de jeito nenhum? 31992360714. Seu áudio contando sua história. Tá fora do Brasil também? Manda seu áudio pra gente. Conta sua história. Já ajudou? Se arrependeu? Deu certo? Vem dividir. Você que tá no Rio aí, Fabiano, qual que é o nosso zap? WhatsApp?
2: É muito simples, ó. É 21 97.9988. 21 97.9988.
0: Eu quero saber o que os cariocas pensam sobre isso, hein, gente? Mande seu áudio.
1: Manda
0: também.
1: Aí.
0: E daqui a pouquinho temos...
1: Temos...
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0: 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Bom dia, Brasil!
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0: Mendonça aqui no Cassino da Caete.
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0: tá ligado aqui no Cassino da Caete, é ao vivo, na BHFM e na Rádio Globo, nós seguimos aqui, você participa com a gente do Cofre do Cassino, hein? Já foi o primeiro número, tem que se cadastrar, bhfm.com.br e radioglobo.com.br. Estamos em rede aqui até às 11 horas da manhã. E agora?
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2: Cidinha, eu não vou te levar comigo hoje, não tem condição, meu amor, eu vou pra casa da minha cunhada daqui. Você dorme lá em casa, Deus me livre, amanhã tem compromisso, vai pra casa de Ana Júlia. É, Ana Júlia, mas... Ah, não te atende? Ninguém quer te atender.
0: Ah, não gosta de receber visita.
2: Ana Júlia não gosta de galinha, não, bem.
3: Quem entendeu? Que gosta? Quem que gosta?
2: Ah, Fabiana, vai pro Rio de Janeiro, pega o busão aqui, acabar o programa, no final da noite você tá lá. Fabiana, ela decidiu, está indo pra sua casa. Oh. Tá bom?
3: Ih, não dá, tá em obra.
0: Que isso?
3: Tá em obra.
2: Que isso, Cidinha? Tá percebendo que ninguém tá te querendo.
3: Tá complicado, estamos trocando piso. Vai demorar um pouquinho, tá trocando piso.
2: A pouco tem problema, não, só precisa de um puleiro.
3: Então, mas pra entrar, tem, entendeu? Pra entrar tá muito empoeirado, tá muito complicado. Cidinha,
2: desconfia, ele não quer que você vá, entendeu, meu amor? Ele tá sendo educado que ele é um lorde. Mas é, pra falar então na lata, eu vou falar. Ele não quer a sua presença, eu não quero. Ana Júlia não te atende porque não quer. Rafinha já te
0: tem.
2: Né?
0: Em casa tem cachorro não gosta de galinha, não.
2: Deixa, hein? Ah, você não quer pegar do Rafa, não? Ah, já escondeu aqui debaixo da mesa, pipoca, já vai tentar no voadora
3: então.
2: Nela.
3: Então, bem feito. Já rolou uma faxina lá em casa sexta-feira, né? Ontem. Aí tá tudo limpinho, você acha mesmo que vai encher aquilo tudo de pena de galinha? Não dá.
2: Deus, se fosse só pena, daí, né? Que isso aí, meu bem. Tem intestino solto. Qualquer lugar que vai passando, vai deixando, Rafa. Deus! Essa galinha toda desarranjada, quando a minha avó. Toda desarranjada. Bora. Entendi. Pro seu pensamento, Cidinha.
0: Vamos
2: bora.
0: Aqui, Cidinha. Vamos trabalhar,
2: né? Meu sonho é ir ao casamento do meu ex e gritar: ruim de cama! Deus me livre!
0: Que isso, cara? Já é queijo, já é queijo.

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1: Então, meus amores, e aí, já precisou pedir ajuda pro ex? Ou pra ex? Oh. Ou você é daquele time que jamais faria isso, hein? 31992360714. Eu quero ver sua opinião ao vivo aqui com a gente, tá? E no Rio de Janeiro, Fabiano, quem quiser mandar áudio pra gente? Fabiano?
2: 88.
1: Como é que é?
2: 21 97 9988.
1: Ah, então tá. 21 97 9988.
2: Isso.
1: Você manda pra gente seu áudio aí no Rio de Janeiro, que eu quero ouvir sua opinião também, gente. Aproveitar que a gente já tá aqui. Tem um aniversariante hoje muito especial. Dona Maria do Carmo, lá da Vila Penha, tá completando 71 aninhos de idade,
3: aí
1: meus
3: sim,
1: amores.
3: Hein?
1: Parabéns.
3: Ô, dona Maria.
1: E ama a BH FM, a melhor ouvinte do mundo. Da nossa Rádio Globo.
2: Amém.
1: Muito, muito, muito obrigado.
2: Amém.
1: Mas vamos ouvir áudio da galera?
3: A turma chegou, viu?
1: Bora.
3: Vamos ouvir a turma. Vamos começar no Rio de Janeiro.
1: Vamos começar no Rio.
4: Bom dia, família Rádio Globo.
1: Bom dia.
4: Eu vou falar meu nome, não. Eu vou falar aqui a coisa séria.
3: Oh.
4: A minha ida, ela foi pedir uma ajuda.
1: Ah.
4: Porque há muito tempo, tava ficando com ninguém.
1: Ah.
4: Eu tava espadecendo. Ela padeceu, mas depois que voltar, aí não!
3: Oh.
1: Aí não, né, Brasil?
2: Cuidado com esses favores, cuidado com esses favores.
1: Esse é o problema, né? Depois vira uma obrigação, ou então uma troca, né? Mas eu te ajudei, agora
3: você não
1: vai.
3: Dependendo do favor, né? Se compromete aí.
1: Totalmente.
2: Bastante.
3: Aí pronto.
2: Bastante.
3: Mais um áudio, vamos lá.
5: Bom dia, Rafinha.
1: Bom dia.
5: Referente ao assunto hoje, eu depois de 30 anos eu separei. Aí depois de 2 anos separado é que eu pedi ajuda pro meu ex-marido.
1: Sim.
5: E graças a Deus ele me ajudou. E nem foi pros meus meninos, foi pra mim mesmo.
3: Certo.
5: E ele me ajudou e tamo aí. Ele com a outra atual mulher dele. E eu aqui com meus filhos, mas graças a Deus.
3: Tudo certo.
5: Toda vez que eu, depois da primeira ajuda que eu preciso, eu peço ele e ele me ajuda.
1: Tá vendo? Parceria também, né?
5: Bom dia, BHFM, tamo junto.
1: Que foi
2: eu queria saber qual foi o favor, né?
1: Eu também, saber. Que fiquei curioso. Mas você vê que tem uma amizade e um respeito.
3: Calma,
1: que foi, Cidinha?
3: Calma,
1: nossa
3: gente,
1: senhora.
3: Calma.
2: Meu
1: eu,
2: Deus.
1: Hein? Que bicando de baixo da mesa
3: que
1: aqui.
3: O que é que tá
1: uma
3: pegando?
1: Uma picação aqui.
3: O que tá acontecendo?
1: Você quer dar opinião sobre o tema? Pode falar. Você pediu ajuda pros ex já? Até o Galo Garnizé, que é um ex dela, que vive bloqueando ela. Mas a vida te bloqueou, né, minha linda? Você que não acordou ainda pra vida, né? Você devendo ela R$3.000 que ela emprestou. Isso é golpe, né? Isso é um galo. Deixa pra lá.
3: Mas já não é favor.
1: Um golpe. Aí você caiu no golpe. Aí bebe a sua cachaça e chora, que é o que
3: favor é diferente.
2: A paz. Olha aí, a paz.
3: Bagunça as coisas, não?
1: Já vem conversar com a gente. Estamos esperando seu zap, hein? Manda pra gente. 31992360714.
3: E no Rio?
2: 21 97 9988.

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1: Meninos, nós estamos aqui comentando sobre a enquete, né? Você precisou pedir ajuda pro ex ou pra ex? E aí, Fabiano, nós estamos recebendo aqui a Ana Júlia Goulart, a Jujuba, a nossa jornalista da semana. Apresenta o jornal assim. Às 5 da manhã com Rafinha, tá no
2: Eu acompanho todos os dias.
1: Tá no Alô BH com a gente. Dá um bom dia aqui, Jujuba.
3: A gente acompanha aí também, viu?
4: Tá no off.
1: Eu não podia deixar passar, porque o tema de hoje, a ajuda pro ex, ela tem uma história curiosa. Como é que foi, Juju?
4: Oi, gente, o que, que aconteceu? Tinha um mês que eu tinha separado, fiquei com essa pessoa 7 anos.
2: Nossa. Eita.
4: E aí, sabe quando você... Meu pneu furou, eu tava na estrada de Pedro Leopoldo pra Lagoa Santa, meu pneu furou. E aí, sabe quando você nem raciocina, a primeira pessoa que você liga ali no impulso, eu liguei pro ex.
1: E aí?
2: Entendi.
4: Ele foi super querido, tipo,
2: tá vendo?
4: Entendeu a situação, foi lá, me ajudou. Trocou o pneu do meu carro. Não, era de, sei lá, meio dia.
1: Não, de madrugada dá um repeteiro.
4: Era meio dia.
1: Já troquei o pneu, vamos comemorar.
2: Graças a Deus.
4: Era meio dia, tipo assim, o sol quente, tá ali trocando o pneu, zoando.
2: Não tem problema,
4: lá,
2: não.
4: O pneu do carro. Me acompanhou até o destino que eu tinha
2: bonitinho,
4: que
2: ir. Fazer
4: alguma coisa com o pneu de novo.
2: Olha,
4: eu tô aqui, não sei o
1: que. Pergunta que não quer calar. Vou fazer pra vocês, seja sincera. Foi bom?
4: Foi ótimo!
2: Ai, papai.
3: Isso vai é o de menos.
4: Não, já tava suado mesmo, Rafa.
2: Ah, ela tá preocupada com o suado. Pô, o suado é o Charlie. O suado é o
1: Charlie. Cara, nem olhando treme, aquele rapaz, gente.
2: Olhando o rapaz trocando o pneu. Olha aí, o menino tirou a camisa, foi lá, baixou pra trocar o pneu com toda aquela destreza que eu espero que ele tenha, não é verdade? Aí, o que acontece? Suar é o de menos, Caiete. Isso aí é o de menos. O menino tava laçando, ela já deu uma olhada assim, de lado e falou,
1: gente, olha, pensando bem. Olha, o homem de peroba tá em falta no mercado, com a cara de pau de vocês. Eu vou
2: não,
1: falar,
2: eu sou
1: uma
2: fã da Juju,
1: louca.
2: Eu sou fã da Ju, eu sou fã
3: Você
2: da Ju.
3: Você viu que nem precisou de ser uma situação de madrugada.
1: Nem precisou.
2: Não, mas é isso aí, não tem problema.
1: Gente, se o meu pneu furar e eu ligar pro meu ex me ajudar a trocar, ele reza? Você não é fazendo. Não é.
3: Ou só o quente.
1: Você que é lute.
2: Olha aí.
1: Você vê que delícia que foi o final, entendeu?
2: Não é? Então, olha aí. Eu tenho certeza que ela olhou e falou: não tô fazendo nada, você também, né?
3: Então. O pneu já tá trocado.
1: Mas a galera aí do Rio de Janeiro
2: diz uma coisa.
1: Tá mais animada. Ju, tá
2: você terminou depois de 7 anos, mas terminou bem ou não?
1: Terminou bem ou não? Ele tá perguntando.
4: Então, aí, o que acontece? Um mês só que a gente tinha terminado, né? Então ele ainda tinha muita expectativa de voltar.
1: Você acha
4: eu
1: que ele
4: não trocaria? Jamais. Não, hoje, se eu tiver no supermercado, tipo assim, eu num caixa e ele no outro, ele sai e larga as compras lá, gente.
3: Por quê?
4: Não sei, Rafa. Pegou um raço de mim à toa, de graça.
2: À toa?
1: De graça. Ninguém fica com raiva do outro de graça,
4: de graça.
1: Não.
4: Eu juro, você me conhece,
2: Não é isso, Caiete. É porque ela certamente deve ter virado pra cara dele e falou assim: olha só, infelizmente, você me desculpa, com todo respeito, não vai dar. Entendeu? Aí ele ficou chateado.
3: É, ué.
2: Ele ficou chateado.
3: Quando, aí... quando o pneu furar de novo, eu te ligo.
2: Vamos. Melhor ligar pro seguro, Ju. Melhor ligar pro seguro. Liga pro seguro, Ju. Liga pro seguro.
3: Mas já passou.
1: Ligar pro seguro.
3: Já foi.
4: Pro seguro é melhor. Agora eu não erro o número mais, não. Foi no impulso.
3: Pois é.
1: Tá vendo a história de Ana Júlia Goulart? Mas eu quero saber a sua história. Você pediria ajuda pro ex? Já pediu? Não pede, mas de jeito nenhum. Conta pra gente sua história. 31992360714 é o zap pra você mandar em qualquer canto do mundo. Mas você que está ouvindo a gente no Rio de Janeiro, qual é o zap, Fabiano?
2: É o 21979988.
1: Então quero ouvir sua opinião e no Rio também. Bem, tá? Que tá babado hoje.
3: Tem áudio aqui já.
1: Vamos ouvir áudio?
3: Ouvinte agora. Do Rio de Janeiro, a turma da Rádio Globo chegando junto.
5: Bom dia, família Rádio Globo.
1: Bom dia.
5: Aqui é Gilcinha, de Charitas, Niterói.
3: Opa.
5: Então, de vez em quando o meu ex que quebra meu galho, resolve as coisas que dá ruim aqui na minha casa. Mas é de boa. A gente tem filho junto, então a gente se fala, mas se respeita muito.
3: E bom. Ficou a amizade aí, tá vendo?
2: Graças a Deus.
3: Mais um áudio. Vamos ouvir.
6: Bom dia, Cacá. Bom dia, Rafinha. Bom dia, Léo.
3: Bom dia.
1: Bom dia,
6: Juliana, do Ribeiro de Abreu. Não só pedi, mas como pensei. Graças a Deus, sou muito bem atendida.
3: Opa.
6: Sabe, nós somos ex, mas nós não somos inimigos. E é mútuo. Tanto eu peço, como ele me pede. E só se a gente não puder se ajudar.
1: Que legal, né, gente?
3: Olha aí,
1: eu tô achando muito bacana essa questão da galera ser amigo do ex. Eu falei que meus ex todos eu quero ver na China, entendeu?
3: É,
4: bem longe. Você
3: não quer ver, né, cara?
1: Não quer.
3: Mexer com isso nada.
2: Tudo depende, aqui, né? tudo depende.
1: Mas isso que eu falei, tudo depende da forma que termina, do rolê que tem. Às vezes tem filho envolvido. Tudo isso é uma situação que você tem que repensar também pra lidar. Agora, se não tem nada e te fez raiva, amor, canta pra subir, entendeu?
2: Né? Exato.
1: Não tem muita essa coisa de fazer a minha simpatia, não, entendeu?
3: Oh. É babado. Daqui a pouquinho tem mais um número aqui no cofre do cassino. E tem notícias também.
1: Já já, o que rolou na semana das celebridades. Vamos comentar tudo aqui já já. Fica aí.
3: 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Seguimos com Cassino da Caete em rede na BHFM e na Rádio Globo. Eu

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1: Aquela notícia que vai fazer você repensar: quem sou eu no rolê? Pra onde eu vou? Existe ET? Meu Deus do céu, estão batendo aí na minha casa, hein?
2: Aí, Fabiano, tá vendo aí?
3: Era pra ter tomado 4 gotinhas, mas sim.
1: Me deixa, garoto. Mentira, é bomba, bomba, bomba, gente. A gente começa falando, gente, do jogador da seleção brasileira de vôlei, o Douglas Souza, que casou, gente. Casou nessa semana, uma cerimônia maravilhosa. E que era o Kadosh, que é uma das drags mais famosas do Brasil, fez a cerimônia ali oficial. Foi em São Paulo. Olha, foi emocionante. Bora ouvir um trechinho desse casamento do Douglas?
2: Vamos ouvir.
1: Olha isso, gente.

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1: Pelos poderes concedidos a mim, por uma comunidade inteira que desejou que esses momentos acontecessem com eles, por um arco-íris inteiro, todas as cores juntas, em harmonia, dando as mãos e seguindo firmes, eu vos declaro marido e marido. Pode beijar.
2: Muito bem.
3: Ai, gente, ele casou com o editor de vídeos, streamer Gabriel Campos, viu, gente? Foram 150 convidados, tá? Ui. E o casal está junto desde 2017. Legal. Olha isso. Ficaram noivos em 2023 e o Douglas fez história no vôlei brasileiro mundial, né, gente?
2: Verdade.
3: Dava pinta na quadra, batia cabelo. Não tava nem aí pro resto dos outros. Porque o povo pensava, esse aí sabe viver mesmo. Sucesso pra eles, viu, gente? Vamos mudar de assunto?
2: Vamos
3: falar de uma situação que viralizou no Saia Justa essa semana. Quando a Eliana perguntou pra Juliette se ela ficaria com a Bela Gil. Juliette, ficaria sim.
4: Ah, é?
3: Se eu fosse solteira, meu amor, não daria nada de errado pra mim. Ficaria Bela Gil até o fim do ano, eu prometo que... Ah, tô brincando, eu sei que você tá comprometida, Juliette. Mas a Juliette provou, meu amor, que passar fome ela não passa, não, viu?
5: Tá vendo aí?
3: Juliette, um beijo. Aliás, Saia Justa essa temporada com a Eliana também, que quer deixar, mas a Globo quer que ela fique até o final do ano, pelo menos, até a temporada do final do ano. É ela que reestreia programa novo amanhã, de quadro novo. Volta aí, Eliana e Família, mas com quadros novos. Então, boa sorte na reestreia amanhã. Depois aí dos jogos, né, que estavam rolando domingo, amanhã ela volta pra TV aberta, tá bom? Beijo pra ela. Mudando de assunto, gente, o trem tá papado, viu? Outra coisa que viralizou, gente, foi a entrevista de Carolina Ferraz também. Falou da novela Por Amor na época, que foi um sucesso. Ela fazia par com Du Moscovis.
2: Uh-huh.
3: Era Milena e o Nando. Era um casal que era assim... O casal da novela das nove na época. Ela disse que eles tiveram tanta química que o casamento dela acabou.
2: Que isso, cara?
5: Ei, rapaz,
3: o casamento não resistiu.
5: As cenas eram bem...
3: Você lembra que a
5: Suzana
3: Vieira fazia branca, né? Vilã, era mãe da Milena.
2: Isso acontecia por ciúme, Cacá?
3: Então, segundo essa entrevista da Carolina Ferraz, teve um dia que o diretor sugeriu um beijo de verdade.
2: Eita.
3: Olha, gente, já que vocês estão tendo essa química
2: aqui,
3: toda,
2: gente,
3: vamos dar um beijo de verdade em cena? Eita. Vamos gravar esse beijão?
2: Que bela sugestão.
5: Exatamente.
2: Pra quê, meu Deus?
5: Rapaz, é um negócio muito doido.
3: Eu me lembro de uma cena dele
5: saindo do banheiro. Ele tava tomando banho, né? De cabelo solto, porque ele tinha cabelo grande,
3: né?
5: Nossa,
3: galanzão, até hoje, né,
5: Só de toalha.
3: Sim.
5: Aí o que acontece? Como é que faz? Aí entra no quarto, aquela coisa, tá ela lá, esperando.
3: Nessa aí, hora, a labirintite
5: da tinha acabado de chegar. Ele tinha acabado de chegar. Ele era piloto de helicóptero.
3: Isso, exatamente.
5: Ele chegou no trabalho, deu de cara com a menina deitada na cama dele. Como é que faz? Amor, pá, ele levanta, dá beijo. Como é que
2: noveleira,
5: faz?
2: Hein?
3: Aí, meu amor.
5: Não, ela tinha muita coisa pra fazer na época. Eu não tinha muitos boletos pra pagar na época, entendeu?
3: Isso aqui, não, mas a novela foi um fenômeno, né, gente?
5: Com certeza.
3: Vamos combinar. Por amor,
5: exato,
3: foi babado. Foi isso. Ela disse que o casamento não resistiu à química dela com o Du Moscovis, porque essa mania não pegue por aí, viu, gente?
2: Pois é.
3: Pelo amor de Deus, separar trabalho do profissional, da vida pessoal, pelo amor de Deus, hein?
5: É verdade.
2: Aqui, ó.
3: Ai.
2: Tem mais um número do Cofre do Cassino e é agora!
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3: Atenção, meus amores, você que tá anotando tudo, preste bastante atenção. Próximo número, número zero. Número zero. Boa sorte.
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1: Daqui a pouquinho, meu amor, convidados pra lá de especiais com a gente. Aliás, um grupo que tá fazendo o maior sucesso aqui, viu? Largadão com a gente.
0: Largadão, já. 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Daqui a pouquinho, aqui no Cassino da Caeta.
1: Peguei FM 10 e 9, meu amor. 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

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Cofre do Cassino tá aí, são R$500 pra cá, pro Rio, e R$500 para BH. Você precisa anotar 4 números. Tô falando pra você já pegar o papel e a caneta e já ficar atento, tá? O terceiro número de hoje é o número 4. Número 4. Boa sorte. 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
1: Meu amor, você que chegou agora, 10h24 da manhã aí no Rio de Janeiro, aqui em BH, estamos falando de ex, tá? Ai, Caiete, não, calma. Estamos falando, né, de você pedir ajuda pro seu ex, faz ou pra sua ex.
2: Faz um favor pra mim.
1: Ou de jeito nenhum, nem pintado de ouro. Tem isso também.
3: Sabe que eu lembrei de um detalhe agora importantíssimo? Fazer uma confissão aqui. Prepare-se para fortes emoções. Eu sou um cidadão que eu não consigo guardar número de telefone.
1: Ah, eu também não. Então tamo junto.
3: Eu não guardo, aí, amor. Mas eu só sei um número de telefone.
2: Não.
3: Exato. Se eu tiver que ligar, eu não sei nem como é que eu vou fazer na minha vida. Ah. Eu só consigo lembrar desse número de telefone. Como é que faz? Caiete, eu tô muito ferrado.
2: Anota no papelzinho e coloca dentro da sua carteira. Meu irmão,
3: é isso, cara. Eu vou te falar, eu não sei número de telefone de ninguém.
1: Eu também não sei. E antigamente,
3: eu só sei um.
1: Quando não tinha, gente, celular, porque eu sou da época que não tinha celular, você decorava tudo. Eu tinha todos os telefones decorados na minha cabeça.
3: Eu vou até dar uma olhadinha aqui pra ver se o WhatsApp tá ativado. Vai falando. Ó, eu vou dar uma olhada aqui pra ver se aqui, ó.
2: Danada.
3: Vou ver se tá aqui, pra ver se tá aqui.
1: Como
3: pra ver
1: assim?
3: Se tá aqui.
2: Fafá,
3: é pra ver se porque.
2: Fafá.
3: Porque eu só sei um número de telefone. Se a foto aparecer aqui é porque o WhatsApp não é o mesmo. Ué. E pior que é.
2: Ih, rapaz,
3: que momento. Vamos ver aqui a última vez que eu falei, pra ver qual é a parada.
2: Ó.
3: Ó. Deixa eu ver aqui. Não foi recente, não. Graças
1: não foi,
3: a Deus.
1: Não?
3: Não. Graças a Deus, não. A última vez que eu falei.
2: Ah.
3: Ih. 2017.
2: Não é não.
3: Não, mas a foto é a mesma. Mas a última vez que eu falei foi em 2017. Mas enfim, eu só sei esse número de telefone, minha gente. Como é que faz? Se aconteceu alguma coisa.
1: A gente tem que rezar, né, meu amor? Porque. É isso. Rezar pra um milagre acontecer.
2: Aham.
3: É. Entra na minha casa, entra na minha vida.
2: E pra tirar. Pra tirar as tentações do caminho.
3: Não. Mas eu vou te falar que, já olhando pra foto, não tem nem mais tentação. Não.
2: Então prejudicou um pouquinho.
3: Foto de família, tô ligado. Não dá. Tô fora.
2: Aqui, temos mais áudios da turma, viu?
1: Bora ouvir.
3: Agora?
2: Agora. Vamos lá.
3: Vai.
4: Bom dia, Rádio Globo. Falando sobre a enquete do ex. Eu fui casada durante 11 anos no total do relacionamento. Foram 13, se eu não me engano, mais ou menos isso. E eu decidi, né, me separar. Eu que saí de casa, só que a casa que a gente morava era no quintal da minha família.
2: Sim.
4: Eu saí de casa e ele continuou na casa.
2: Nós estamos separados
4: há 15 anos, eu já casei de novo e ele continua morando lá. Então toda vez que eu vou na casa dos meus pais, eu dou de cara com ele. Eu particularmente evito, é muito mal um bom dia, boa tarde, né, quando a gente se encontra, mas tanto meu pai quanto minha mãe e o restante da família abraçou ele como se fosse um membro mesmo da família. Então se precisa trocar uma lâmpada, pedem ajuda a ele.
1: Isso é demais.
4: E lá ele está, há 15 anos já.
1: Nossa! Você sabe que eu tinha uma situação assim, né? Minha mãe gostava de um ex meu que eu terminei na época. Ela, ai, vou sentir tanta saudade. Liga pra ele lá e vai sair com ele aqui dentro. Ele não vai mais não, amor. Vai tomar um chopp com ele.
2: Eu acho assim.
1: Ai, mas tadinho. Tadinho de mim.
2: Tem que estar bom pra todo mundo.
1: Hein?
2: Se não tiver bom pra, né? No caso, pra sua mãe ou pra você, Cacá. Tem que estar bom pra você e pra sua mãe.
1: Pois é, ela adorava ele. Ai, eu tenho uma esperança que vocês vão voltar. Já morreu. A esperança já morreu, tá? Tá lá no sétimo dia, já tô na missa.
2: Tem mais um áudio.
1: Bora ouvir.
2: Vamos ouvir.
5: E Caiete, Rafinha, tudo bem com você?
2: Tudo bem.
5: Então, aqui é a Isabela.
1: Tudo nosso, né, Bibela?
5: Sobre esse, eu quero distância. Né? Não quero ajuda, não quero nada. Entendeu? Inclusive, o meu irmão falou comigo assim: olha, você quer o ônibus que sobe o morro, né? Que a gente tem que subir o morro. Ou o ônibus que vai deixar a gente na porta de casa. Mas lembrando que seu ex-namorado tá vindo. Eu falei, não, vou subir o morro, entendeu?
2: Melhor, né?
5: Eu não queria encontrar com ele de jeito nenhum. Amém, entendeu? Nunca mais eu encontre com ele. Eu já tô profetizando na minha vida. Porque, gente, esse fosse bom, não era esse.
2: Tá vendo aí? Esse morrinho não é de nada.
3: Rapidinho. Coisinha tranquila. Coisinha de boa. É todo um processo.
2: Mais um áudio aqui. Mais um áudio. Vamos lá.
6: Bom dia, Rádio Globo.
1: Bom dia.
6: Beijos. Amo vocês.
3: Amém.
6: Então, eu se eu precisar dele, infelizmente, vou ter que ligar ou procurar. Por quê? Temos dois filhos juntos. Já são criados, claro. Mas uma hora a gente pode precisar, né? É, mas por enquanto, cada um no seu quadrado.
2: Aí, tá vendo?
6: Beijos.
2: Beijo pra você também. Daqui a pouquinho tem mais um número aqui do cofre do cassino, hein?
1: Daqui a pouquinho, tá ligadinho? Você pode levar um cartão com R$500. Então fique ligado, bhfm.com.br, radioglobo.com.br, já já.
2: É isso aí, faça seu cadastro no site da BH e no site da Rádio Globo. Tá faltando só mais um número, viu, Cacá? Já falamos aqui o terceiro.
1: Opa!
2: Daqui a pouquinho, Cidinha vai falar. O último número, daqui a pouquinho. Seguimos aqui com o Cassino da Caiete na BHFM e na Rádio Globo. Ô,

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1: Vai, Cidinha, fala, você quer falar? Fala então, menina.
2: É o quarto número já?
1: Quarto número, último número, bora, Cidinha. Número 8, não me pressiona não. Pressiona sim, que você tá dormindo, você tá de ressaca. Repete o número pro 20, anda. Número 8, vou chamar a Luísa Mel. Já te falei que a Luísa Mel está nem aí pra você, meu amor. Acorda pra vida, Luísa Mel tem mais o que fazer. Ela vê sua fotografia e fala assim, isso aí é caso perdido, entendeu? Tem, relaxa. Ligar pra Luciana, liga pra... Só um minutinho, gente, liga pra Luciana, então, liga. Liga pra ela, tá só na diretoria.

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6: Aí, meu compadre. Vou falar pra ela agora.

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1: Queremos saber de você o seguinte, meu amor, ajuda pro ex ou pra ex, você já pediu? Aceitaram? Não, ou não pede, mas nem morta, prefere ficar sozinha na ilha, conversando ali com o Coco. Eu e o Coco, mas não peça ajuda não, gente. Como é que você fez? 31 992360714. Você manda seu ódio aqui, porque aqui nós vamos até o meio-dia. No Rio já até às 11, mas dá tempo ainda, né, Fabiano?
2: Com certeza, minha flor. É 97.9988, fica à vontade, DDD21.
1: Então vamos ouvir áudio?
3: Chegou áudio aqui.
1: Bora ouvir.
3: Bora ouvir a turma. Alô, BH, alô, Rio. Chega junto.
4: Bom dia, BH FM.
1: Bom dia.
4: Quem fala é Janaína aqui do Concórdia.
1: Oi, Jana.
4: Sobre o tema do dia, se eu já pedi ajuda aí pro ex.
3: Isso.
4: Bom, já até pedi, viu? Mas ganhei não como resposta.
3: Oh.
4: Mas já ajudei. Então foi o contrário. Eu acho que quando a gente pede uma ajuda, é uma via de mão dupla, né?
1: Uhum, exatamente.
4: Você ajuda e recebe. Ou vice-versa. Mas não tive retorno com relação à ajuda quando eu pedi. E quando eu tive retorno foi do meu atual, que graças a Deus, tudo que eu pedi, ele sempre me ajudou, sabe? Nunca me negou nenhuma ajuda.
2: É isso, parceiro.
3: Mais um áudio aqui. Vamos ouvir.
5: Bom dia, Cacá, Fabiano, Rafinha.
3: Bom dia.
2: Oiê.
5: Saudade
2: Bom dia.
5: De vocês. Sempre ligadinha em vocês. Então, na época que era marido, nunca me deu uma calcinha, nunca me deu um grampo pra prender o cabelo. Se não foi bom marido, pra mim não será bom marido.
2: Nunca me deu uma calcinha.
5: Eu creio que eu nunca
2: tô pedi. Rindo com respeito.
5: Beijos, amo vocês.
1: Nós também te amamos, viu? Também. Mas fica dependendo dos outros pra comprar calçola, não, boba. Compra a sua.
2: Exatamente.
1: Compra a sua.
2: Vai na feirinha.
1: Internet tem pacotão com 20,
2: isso,
1: ó.
2: Isso, vai na feirinha também.
1: Bora comprar.
2: Exato.
1: Esperando isso dar nada, não. Viu?
2: É isso.
3: Já assim. Vamos te ligar pra gente abrir esse cofre aqui hoje.
2: Meu grampo do cabelo. Não deu um grampo do cabelo.
1: É difícil, gente.
2: É muito difícil.
3: Você que se cadastrou aqui no site da BHFM, no site da Rádio Globo, um cartão com R$500 pra você gastar do jeito que quiser. Fica ligado aí e já vamos te ligar agora.
6: Essa aqui tem que estar preparado pra sofrer, hein? Quem sabe solta a voz, canta com a gente assim, ó.

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1: Calma, deixa eu respirar um pouco.

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1: É agora, hein, Cacá?
2: Atenção, meus amores! Cada ouvinte pode levar pra casa um cartão com R$500, hein? Acertando os quatro números do cofre. Claro que um ouvinte depende do outro. Ouvinte de BH vai depender do Rio. E nós vamos começar por BH hoje. Rafa, quem tá com a gente?
1: É Regina, do João Piero, Cacá.
2: Regina, bom dia, meu amor!
3: Bom dia, Caete, maravilhosa!
2: Maravilhosa é você, Rê, tudo bem?
3: Tudo ótimo, graças a Deus.
2: Anotou direitinho os números?
3: Anotei, tudo.
2: Então, eu preciso agora dos dois primeiros, vamos lá.
3: Tá bom. Número 2 e 0.
2: 2-0. Fabiano, eita, quem tá com a gente aí no Rio?
4: Caete, Marinho. Ih, caiu a ligação dele.
2: Ah, não acredito.
4: Não, calma, vai dar tudo certo.
2: Calma, Regina.
4: Vai dar tudo certo. Tenho certeza que o povo... A gente tá tentando aqui falar com o menino Robson.
2: Menino Robson.
4: Acho que ele ficou um pouco emocionado.
2: Tadinho.
4: Alô, Robson. Bom dia, querido.
5: Bom dia.
4: Tá falando de Nilópolis?
5: Isso.
4: Muito bem, querido.
2: Muito
4: a pergunta
2: bom.
4: Que vale 500 prata pra você, querido. Os dois últimos números do cofre do cassino. Fala pra nós.
5: 4 e 8.
4: Meu Deus.
2: Ica. Então vamos lá. 24-8.
4: Meu Deus.
1: Vamos lá. 2-0-4-8.
2: O cartão com R$500. Aqui, Rê, ajuda.
3: Obrigada.
2: Robson, aí, tá feliz, hein? Salvou o churrasquinho?
5: Salvou.
1: Aos 49 do segundo tempo.
4: Nossa, bambeza nas pernas.
2: A nossa ligação caiu, Robson. Faz isso com a gente, não, meu filho.
4: Faz isso, não, pelo amor de Deus.
5: Caraca, eu tomei um susto.
1: A gente também.
3: Sempre aqui, ó.
4: Meu Deus.
2: A Regina, com o coração, a labirintite dela até veio, tadinha. Meninos, um beijo pra vocês. Você que não ganhou, não fica triste, não. Que semana que vem tem mais, tá? Fabiano, um beijo pra você, meu amor.
4: Pelo amor de Deus, já?
2: Já, meu Deus.
4: Pelo amor de
2: Deus. Beijo pro meu Rio, que eu amo. Segunda-feira, estamos ao vivo no Noir, 7 da manhã.
4: Amém, amém.
2: Obrigada, viu, meu lindo?
4: Obrigado.
2: Seu Instagram,
4: você.
2: Fabiano.
4: Fabiano Melo, com 2 L's e aquele tracinho de baixo que é o underline.
2: Tá, vai lá, aproveita pra seguir a gente. Caete Oficial, Rafinha Noir, tá bom? Rádio BHFM, rádio.globo, viu?
4: Maravilha.
2: Beijo pra você, Fabiano.
4: Beijo, meu
2: amor.
4: Fica
2: com Deus, tá, meu bem?
4: Rafinha, meu coração, você tá bem, né? Você tá tranquilo, tá feliz, olha aí. Você tá bom, né?
1: Muito obrigado pela sua companhia, sempre com a gente aqui no Cassino da Caete.
4: Fica bem. É um prazer
1: dividir os microfones da BHFM da Rádio Globo com você.
4: Eu fico feliz por estar aqui junto com vocês e por vocês serem essa família que eu tenho aqui com o maior coração.
1: Semana que vem tem mais.
4: Um beijo, crianças.
2: Na Garatiba, tô chegando, hein? Libera a mansão pra gente, Fabiano.
4: Traição
1: da
4: riga,
1: Caete. Deixa a chave na planta.
2: Desce
4: linda. Valeu. Tchau,
1: Rádio
4: tchau.
1: Globo.

0: aqui nós seguimos ao vivo até o meio-dia com o Cassino da Caiete na BHFM. E já, já tem samba, tem pagode nesse programa, hein, Cacá?
1: O melhor do pagode pra gente já já, meu amor.
0: Largadão.
1: Largadão com a gente aqui. Os meninos já estão todos ali, já já vamos aprontar e ver esse estúdio vai virar uma roda de pagode, viu? Do jeito que a Ana Júlia gosta. Ela até tá aqui hoje, essa menina.
0: Da melhor qualidade.
1: O pagode ela desce. Nunca vi. Largadão com a gente já já, tá?
0: Fica com a gente. Cacá, aquele shopping do Via Shopping, aquele recado do Via Shopping Barreiro.
2: Alô?
0: Pode ser agora?
1: Oi, pode ser. 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Então vamos tentar, né? Porque a gente tá ao vivo. Ao vivo tudo pode acontecer, né?
0: Opa.
1: Não, não, daqui a pouquinho
0: daqui
1: a gente
0: pouquinho.
1: Vai dar esse recado, tá?
0: Segura aí.
1: Segura
0: Seguimos
1: aí.
0: Aqui até o meio-dia.
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2: Opa, tamo de volta ao vivo aqui no Cassino da Caiete. Já já tem largadão aqui ao vivo, Cacá.
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1: Ah, meu amor, estamos recebendo nesse sofá hoje. Olha esse grupo de pagode que tá fazendo maior sucesso. Chegou chegando, senhoras e senhores, Largadão!

0: A gente trabalha, Caio.
1: Aí.
0: Pagar de rico.
1: Aí, segura.
2: Gente, eu já comecei amando essa música. Se eu fui pobre, eu nem me lembro. Quando você tá com um balde de jeito, você fica rico. O baldinho ali na bebida, você já fica rica na hora. É uma loucura.
0: Passou da conta um pouquinho.
2: Gente, que prazer ter vocês aqui no cassino. Gostaria que vocês se apresentassem. Vamos lá.
0: É isso aí, ó. Essa formação aqui, ela não é muito nova, não. Tem uns rostinhos aqui bastante conhecidos, né? Mas o Largadão é um projeto novo, onde nosso maestro JP do Cavaco tá aqui no comando.
2: Bugo Hulk.
0: Bumo Hulk.
3: Gigantesco.
0: Eu sou o Cassinho.
2: Que, nossa, tem uma história incrível no
0: Graças
2: pagode,
0: Deus,
2: né, Cassinho?
0: Já tem
2: outros carnavais,
0: outros,
2: né?
0: Carnavais, bastante.
2: Que delícia. Tá
0: na
3: vários outros, né?
0: Vários outros.
2: Deixa abaixo.
0: Tá aqui também mais um garotinho com bastante história. Ângelo Oliveira.
2: Muito bom.
3: Muito bom dia a todo mundo.
2: Você
3: prazer estar aqui.
2: Meu pequeno
3: Ruxinho. Como é que é?
2: Meu pequeno Ruxinho.
3: É o Hulk e o pequeno.
0: E do nosso lado ali, ó, o GG da banda, Marcinho. Marcinho Percussão.
4: Bom dia, família.
1: E bom dia, Marcinho.
2: Prazer.
0: Só que tá faltando um integrante aqui, Caete.
2: Por quê? Não conseguiu cortar, gente?
0: Não, até agora a gente não sabe se ele perdeu a hora ou não.
2: É sempre assim, né?
0: Tiluquinhas é o menor. A gente tá adotando ele, tá tentando adaptar ele na vida, mas
2: Tiluquinha,
0: tá difícil.
2: Acorda pra vida e corre que dá tempo, viu, gente?
0: Alguém acha o Luquinha e traz aqui pra BH, gente.
2: Ô, gente, olha, o Largadão é formado com vocês que já vieram de outros grupos, que já tem uma história no pagode, no samba. Por que surgiu a ideia de criar o Largadão? Porque vocês estão chegando, vocês já chegaram com o pé na porta, né? A galera já ama vocês. Da onde que nasceu essa ideia? Vamos criar o Largadão.
3: Na verdade, o Largadão era um projeto, não era um grupo. A ideia era juntar pessoas de bandas diferentes. Pra gente, nas horas vagas, fazer um pagode. A ideia era essa. A gente já tinha uma amizade um com o outro aqui. E a gente falou, vamos fazer um pagode entre amigos. E aí, de repente, quando a gente assustou, cada um foi largando sua carreira um pouquinho. De lado. E aí o Largadão, que era um projeto, virou um grupo mesmo. Virou uma banda.
2: Olha isso, Rafa.
1: E já tem um audiovisual aqui nos canais, no YouTube, inclusive.
0: Isso aí. A gente gravou agora, no mês passado a gente gravou o primeiro audiovisual, foi... Não posso contar.
1: Não pode não.
2: Ainda não, gente, nem dá um spoilerzinho.
0: Pô, eu não posso falar, senão vai atrapalhar o nosso...
3: Vai atrapalhar a próxima brincadeira.
2: Mentira, entendi. Ah, porque tem qual é o caô daqui a pouquinho, eles vão fazer três afirmações, entendi. E uma é mentira.
1: Mas já tem um trabalho muito legal aqui.
2: Já vocês falam, depois que fizer a brincadeira, vocês contam um pouquinho.
1: Como é que
2: viu?
1: Faz pra encontrar vocês nas redes sociais e nos canais de streaming também?
0: @ Largadão Oficial em todos os canais, né, Ângelo?
3: Exatamente. Legal, isso. Gente. Pode ir lá no YouTube, na sua plataforma de áudio preferida, lá no Instagram, no TikTok, em todas as redes, Largadão Oficial.
2: É um título maravilhoso. Agora, gente, com tanto grupo de pagode em BH, né, vocês que vieram de outros também, qual tá sendo o maior desafio de vocês? Já tem, assim, fãs que seguem, que curtem, mas qual que é o desafio de começar de novo uma nova história, assim?
0: Tirando a parte de acabar o show e ir embora pra casa, que esse é o maior desafio, que a gente só fica na rua. Ninguém quer ir embora, o desafio é ir embora pra casa.
2: Daqui uns dias vocês vão conseguir ficar meses sem voltar pra casa, se Deus quiser, só em turnê, meu amor. Entendeu? Esse é o desafio, chegar em casa e curtir, né? Dá tempo, tá dando Exatamente. Tempo de curtir a família, as coisinhas.
3: O Cássio quase não curte a família, né?
0: Às vezes eu trago esse problema aqui pra dentro da banda, pra eles poderem me aliviar. Eu falo, gente, tá difícil, cara.
3: O homem é uma máquina de trabalhar, cara.
2: Mas alguém tem que levar o bonde, né, gente?
0: Nossa,
2: vamos ouvir mais uma?
0: Vamos cantar.
2: Largadão com a gente ao vivo aqui no cassino, meu amor.
0: Esse aqui é um presente que nós ganhamos do amigo Tato Fala Mansa.
2: Olha!
0: Uma regravação. A gente colocou no nosso jeitinho, no nosso pagode.

0: Ao vivo aqui no Cassino da Caiete.
1: Descubra agora. Qual o caô?
2: Qual o caô? Gente, o Largadão vai fazer três afirmações aqui e um.

0: Gamadinho, será, gente?
1: Gravou a música com Gamadinho?
2: Oh, é verdade?
3: Será?
0: A segunda.
3: A segunda informação é que na gravação do nosso audiovisual, o Neymar estava no cantinho lá com a gente, curtindo e assistindo a gravação.
1: Menino Ney!
0: Será? Será, gente? Última afirmação.
4: As nossas primeiras músicas de trabalho foram gravadas no Rio de Janeiro.
0: Será? Tô passada. Qual é o caô? Corre lá. Arroba Rádio BHFM. Daqui a pouco os meninos vão contar pra gente qual é o caô. Já tem mais largadão ao vivo aqui.
1: Tamo no ar até o meio-dia.

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1: Largadão vai ser o jurado hoje da nossa ouvinte. Quem vai cantar com a gente?
2: Olha aí, já temos aqui a nossa ouvinte pra cantar no karaokê do Cassino. Quem participa com a gente é Regina do João Pinheiro, Cacá.
1: Oi, Regina, bom dia, meu amor.
3: É a Joene.
1: É Joene. Oi, Joene. Bom dia, meu Deus.
3: Bom dia.
1: Tudo bem, Jo?
2: Desculpa, eu que li errado aqui.
1: Acontece.
2: Me perdoa. É a Joene do Borba Gato.
1: Você tá no Borba Gato, que é tudo nosso, viu, Jo? Ó, preste atenção. A música vai começar. Você continua com o largadão que eu tô te ouvindo aqui, tá? Vamos lá. Boa sorte.
2: Tiaguinho cantando... Vou querer de novo. Ele começa, você continua. Joene do Borba Gato no karaokê do Cassino.
3: Pode começar?
2: Ó, peraí, ó. Vai começar, ó.
1: Tá ansiosa, hein? Vambora.
2: Vai.
4: A nossa vibe do nada vai.
1: Vai, Jô.
3: Chama que eu vou querer de novo, de novo, de novo. Que eu vou querer de novo, de novo, de novo.
1: Querer, né, gente? Achei tímido, mas achei bonitinho. Mas quem vai dar nota hoje são os meninos do Largadão.
2: Largadão.
1: Eu tô meio tímido. E aí, o que Jojo vai dar?
5: Joene, levar? Joene, já tem uma vaga no Largadão, tá?
2: Olha aí,
5: Joene. Ó, de primeira, já vou falar pra você, cantar de manhã é muito difícil, então você tá de parabéns.
2: Aê, Joene!
1: Nota?
5: O 10 do cantor tá garantido, 10 do cantor.
1: Meninos, outras notas, vamos lá.
6: Eu também dou nota 10 pra ela, que a gente já tava procurando uma cantora mulher, então chegou a hora.
2: Pronto.
6: É nota 10 e depois passa lá no RH pra assinar com a gente.
2: Oh!
7: Eu vou dar 9,5 porque só vai ser 10 quando ela for o pagode do Largadão.
1: Olha! Maravilha, gostei da...
8: Ela falou a primeira palavra, eu já virei a cadeira. Tá aprovada. Tá aprovada.
2: Boa!
1: Jojo, você se deu super bem, um beijo pra você, meu amor.
2: Ô Joene.
3: Oi.
2: De presente da BH, você ganhou uma caixa de som Speaker Aiva e a garrafa personalizada aqui da sua BH.
1: Não é fraca não, meu bem.
3: Eba!
1: Beijo pra você.
2: Aiva, seu som, sua imagem. Bora com mais uma com Largadão?
1: Ah, vamos, gente, vamos aproveitar vocês, vamos. Mais Largadão com a gente aqui, fazendo aquele som ao vivo. Daqui a pouquinho vai passar a agenda de vocês.
5: Vamos.
1: Tá, pode ficar à vontade, mas agora mais um tiquinho, né?
5: Oh,
1: é tiquinho pra nós.
5: Vamos mostrar pra vocês uma de primeiríssima mão. Essa não foi lançada ainda.
1: Olha!
5: Música de minha autoria, o nome da música é Sem Chão, vai vir nesse audiovisual agora. E vamos mostrar pra galera.
1: Bora!
5: Vamos nessa.
2: É Largadão ao vivo.

0: FM, tamo no ar ao vivo até o meio-dia. E tem largadão com a gente aqui hoje, Cacá?
1: Tem largadão, pô, agora é o momento do caô, hein, gente? Vamos descobrir, rapaz?
0: Vamos descobrir agora. Será que a turma já votou lá no nosso Instagram, Cacá?
1: Olha, votaram muito do qual é o caô.
0: Então presta atenção. Presta atenção aqui,
2: olha, ó. Olha aí. Descubra agora. Qual o caô?
1: Vou repetir aqui, vocês vão desmentir. Primeira, gravamos com um gamadinho. Neymar foi no nosso pagode. E gravamos no Rio de Janeiro. Meninos, qual é o caô?
0: Qual é o caô?
3: Nós vamos ter que contar, né? De jeito, né? Gente, não tem como o Neymar estar com a gente nessa gravação. Ia ser um prazer.
1: Ainda, né?
3: Ter o menino Ney lá com a gente. Mas ele tava na Copa, né? Então não tem como participar, né? Essa que é a nossa mentira do dia.
1: E sabe que os seguidores de vocês, os fãs, acertaram com 75% dos votos.
0: Olha aí,
1: viu? Neymar foi no nosso pagode 75. Gravamos com o Gamadinho 25. E zero gravamos no Rio de Janeiro, porque vocês fizeram audiovisual, não é isso?
0: Não rolou agora, mas pode rolar, hein, Neymar?
4: Agora podemos falar a verdade.
1: Como é que foi, gente, esse encontro, esse momento de vocês? Assim.
4: Maravilhoso. Caiete, acho que aquela energia daquela cidade é
1: lindo,
4: diferente.
1: Né? Eu amo também.
4: Principalmente pro nosso ramo, que é o samba, né? Foi maravilhoso. A gente encontrou com vários amigos, vários artistas lá, abraçaram o projeto, estiveram com a gente na gravação e fluiu, foi assim, um estalo de dedo.
1: Quem
4: a gente
1: participou com vocês?
4: O Gamadinho gravou uma música com a gente, né? É, e a cantora Ayla também.
0: Olha, que legal!
4: Então, Ayla
0: é um talento.
3: Dois fits. Ah, ela toca aqui na BH, que eu já escutei Nike shortinho, toca direto. É, eu sou ouvinte assíduo aqui da rádio.
1: Ainda
3: dia.
1: Bem, né? Ainda bem. A gente agradece.
3: Gravamos 5 músicas lindas.
1: Ai,
3: lá.
1: Que lindo.
3: 2 composições do Cássio, inclusive. No
1: e foi onde, gente?
4: Foi no Estúdio Riff. Estúdio Riff, lá no Recreio. Foi sensacional. Coisa linda. É, como o Ângelo falou, dessas 5 faixas, 2 são minhas. Uma que foi gravada com o Gamadinho e essa que a gente acabou de cantar.
1: Que é lindíssima.
4: Que você gostou. Quase muito. Chorou na minha frente. Quase
0: olha,
4: chorou.
0: Olha, isso foi emocionante.
1: Só aquela que eu dei, que assim me conhece, outro carnaval. Eu desço na parede assim, ó. Aquela tia na mão. Amores, vamos passar a agenda? Bora!
4: Bora nessa! Ó, vamos começar pela nossa quinta-feira, todas as quintas. Tem largadão lá na Dome, uma casa que a gente adora fazer parte. O Amauri, um abraço a todos os amigos da Dome. Toda quinta-feira, largadão na Dome.
5: Todas as sextas, tem largadão no Tampinha, Espetinho Tampinha. No Campo Alegre ali, tá, gente? Vambora.
6: Delícia. Todo sabadão tem largadão lá no Tijuca, na Mendes Sá ali, bem pertinho.
1: Que agenda é essa, hein?
3: E domingão, a galera que gosta ali de curtir um pagode na região de Vespasiano, Lagoa Santa e adjacências ali, nós estamos lá no Espetinho do Filipão todo domingo. Além dos nossos projetos, a gente ainda... Nós somos abraçados, né, pelo Pagode do Muca. Mandar um abraço pro Indião aqui, nosso parceiro, nosso irmão, que comprou nosso boi. Nós vamos junto até o fim. O Pagode do Urso também, que abraça a gente. E todos os projetos que estão convidando, o Largadão tá indo. E tem as viagens que a gente vai encaixando no meio aí, né? Já fizemos algumas cidades também.
0: Delícia. A Ana Júlia já foi lá no Pagode do Urso.
1: É, Ana Júlia falou que tem uma fumacinha, um tantão, ela tá lá, mas ela brota do nada.
3: Falou que tem pagode, a Ana Júlia aparece, não tem jeito.
7: Eu
3: né?
7: gosto, é que vocês aproveitam que eu tô sem microfone. Vocês dois, segunda-feira, vocês
1: me amam.
7: Não, já fui nos dois, são maravilhosos.
1: Ai, tá,
7: podem ir, Pagode do Muca, Pagode do Urso, todos os projetos.
1: Fejuca.
7: Fejuca,
4: a próxima, o Fejuca a gente tem que fazer.
3: Cadê Fejuca? Cadê o telefone? Cadê? Tá aqui, só cadê? Me ligar.
0: Aí, ó.
4: A próxima edição do Pagode do Muca é dia 1º de agosto, né?
3: 1º de agosto.
1: É mais cedo, gente?
4: É mais cedo.
1: O dia que tiver um evento mais cedo, vocês me ligam?
3: Já te falei que nós vamos fazer uma van passar com a gente lá na porta da sua casa.
0: Aí,
3: não tem desculpa. Você, Rafinha, Aninha, vai todo mundo.
0: Vambora.
3: Todo mundo. É só falar assim, tamo dentro.
1: Meninos, eu desejo a vocês um chão de estrelas, tá? Que vocês cultivem cada vez mais sucesso.
4: Obrigado.
1: É isso, a gente só faz, só colhe quando a gente vai lá e acredita. E eu tô sentindo uma energia muito incrível com vocês aqui,
4: viu? É isso.
1: Viu?
4: Muito obrigado.
1: Parabéns, que Deus abençoe a carreira de vocês.
4: Obrigado mais uma vez por estar nos abraçando aqui. É sempre um prazer te ver, te encontrar, né? Como você já brincou, são de outros carnavais da antiga. E é um prazer estar aqui hoje. Rafinha, opa, muito obrigado, meu irmão.
0: Prazerão recebê-los aqui.
4: Tá recebendo
0: aqui. Portas abertas sempre pra vocês.
4: E a gente vai voltar, porque tem mais lançamento, opa, pra fazer, tem mais músicas.
1: Tô esperando.
4: A gente vai voltar, pode ter certeza. É isso, não é?
3: Eu queria aproveitar e agradecer a Lolo também. A Lolo não tá aqui.
1: Lolo do Barreiro!
3: É, Lolozinha é nossa demais. Ela que conversa comigo há muito tempo. Mandar um abraço pra ela. E além de agradecer vocês, agradecer a Lolo também. Se Deus quiser, em breve a gente volta. E Lolo, não é pra você folgar no dia, não, tá? Você vem no nosso dia também.
1: Menino, vamos encerrar com a musiquinha, bora?
4: Podemos.
1: Senhoras e senhores,
4: vou
1: com
4: cantar
1: vocês,
4: Teu Lugar Largadão. Agora, Teu Lugar. Essa vai ser o lançamento com o nosso cantor querido Gamadinho. Vamos nessa.
0: Bora.

0: escrever música alta.
1: Largadão, ao vivo. Largadão. Beijo, menino.
0: Valeu, BH.
2: Adorei! E ó, daqui a pouquinho tem você ao vivo comentando a enquete da Caete de hoje.
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8: E aí, melhor ouvinte do mundo, tudo bem com você? Já tá curtindo o seu fim de semana? Bora celebrar os 10 anos da Pampulha como patrimônio da Unesco? No domingo, a orla mais famosa da cidade vai estar animada com várias atividades, viu? Entre elas, um passeio turístico no Capivarã, animado pelo show do Chama o Síndico com Vida Augusto Barna. Inspirado na obra de Tim Maia e de Jorge Benjó, o tradicional bloco carnavalesco aqui de BH vai apresentar um espetáculo lindo pra comemorar essa data tão importante. Vai ter mistura de ritmos brasileiros, metais, cordas, vocais e aquela potente bateria pra gente matar a saudade do carnaval, hein? Evento que rola no domingo a partir das 16h. 18h até 18h tem iluminação especial pra celebrar essa data. A programação completa tá no site da prefeitura e é tudo gratuito, hein? Eu sou Ana Júlia Goulart, te deixo por dentro de tudo que rola na programação cultural de BH. 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Todo mundo se encontra aqui.
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0: quê? Fala pra mim, vai.
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2: Muito obrigado.
3: Essa marcou gerações. Quem sabe solta a voz, canta com a gente assim, ó.

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1: Queremos saber de você o seguinte: já pediu ajuda pra ex ou pro ex? Quem vai falar com a gente, Rafa?
2: O Wellington mandou um áudio aqui, Cacá.
1: Oi, Wellington.
2: Alô, Wellington, bom dia.
1: Bom dia, meu amor.
3: Oi, tudo bem, BH? Quem fala aqui é o Wellington, tenho 43 anos, moro no bairro Itaquari, em BH.
1: Tudo nosso.
3: Sobre a enquete de hoje, de pedir ajuda a ex, Deus me livre. Alguém vai ao cemitério pedir ajuda a defunto? O pessoal só é atrás na vida da gente, a gente tem que evitar o máximo de conviver com eles. Entendeu? Um forte abraço pra todos. Um abraço, Caete.
1: Beijo, meu amor.
2: Valeu, garoto. Tamo
1: Olha
2: junto.
1: Só, a gente tem um encontro que é o Dia Nacional da Drag Queen, gente.
2: É?
1: Maravilhoso. Vai ser um projeto incrível. Drag em cena com a Penélope Fontana comemorando 18 anos. Eu vou estar lá.
2: Que legal.
1: No Teatro Nossa Senhora das Dores. Quinta-feira, 16 de julho. Beijo, Penélope, maravilhosa. E ela mandou um áudio pra gente, Rafa, convidando o nosso ouvinte. Vamos
2: Alô,
1: ouvir?
2: Alô, Penélope.
1: Oi,
2: bom dia.
4: Bom dia, Titia Caiete. Bom dia, Rafinha.
2: Bom dia.
4: Bom dia para os melhores ouvintes do mundo aqui da Rádio BHFM. Quem está falando sou eu mesma, a maravilhosa drag queen Penélope Fontana. E venho agora fazer um convite muito especial. 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
2: Beijo, beijo, Penélope.
1: E quero mandar um beijo pro Maílson, que tá aqui da Globo em Minas, acompanhando o programa inteiro. Ele que dirigiu meu comercial com a Ive, foi maravilhoso.
2: E ficou um espetáculo, hein? Parabéns, viu, Cacá?
1: Muito obrigada pelo carinho, foi incrível trabalhar com você. Mas você trouxe quem com você? Bom dia, lindeza. É claro. Claro, peraí. Ai, que eu já ligou isso aqui pra você. São 72 microfones, né?
2: Salve, Maílson. Bom dia. Seja bem-vindo aqui a BHFM, é o cassino da Caiete.
5: Pessoal de BH, amo vocês, tá? Eu adoro Belo Horizonte. Eu amo essa cidade. Eu amo a Cacá. Eu amo todo mundo que tá aqui. Eu tô muito feliz e nervoso, Cacá.
2: Imagina.
5: Tá falando agora pra toda Belo Horizonte, pra Minas Gerais. Eu tô muito
1: feliz.
5: Quem
1: tá com você aí?
5: A nossa querida colega, Letícia.
1: Letícia, maravilhosa. Muito obrigada pela presença, viu, Lele?
6: Eu que agradeço pela oportunidade. Sua e do Maílson, que me trouxe aqui hoje. Vocês são incríveis. É uma energia muito gostosa de estar aqui.
1: Ai, que lindo.
2: Sejam bem-vindos sempre.
1: E ó, Maílson deu um spoiler. Vem novidade aí, hein, gente? Então, um beijo pra toda a turma da Globo em Minas. E um beijo pra Ive também, viu?
2: Aguardem.

0: Rodrigo, pra fechar o cassino da Caiete de hoje, se cadastrou aqui no site, no app da BH, vamos liberar seu prêmio agora. Par de ingressos pra curtir o Vambora BH. Com Bel Marques, é o Tchan, do dia 1º de agosto, 2 da tarde, no Mirante BH. Quem ganhou foi Alisson do Vera Cruz, final do telefone 17. Parabéns, e o Alisson. Assim fechamos o cassino da Caiete, 12h em BH. Sábado que vem tem mais. E nós voltamos a conversar mais, Cacá, segunda.
1: Se Deus quiser, segunda-feira, 7 da manhã. Alô, BH. Muito, muito obrigada pelo carinho. Um beijo pra vocês que participaram com a gente. Obrigada, segunda-feira tamo aí. Mas tem uma tarde inteira, o fim de semana todinho da BH pra você curtir as melhores músicas.
0: Uh-huh.
1: A gente se escuta na próxima segunda, tá bom? Fiquem com Deus até segunda, porque eu não tô boa não, hein, Brasil? Tô ótima! Fui!
0: Vai começar já o Rebobina BH. Você vai de que hoje, hein?
1: Hoje eu vou de Jabuticaba.
0: Ah, é?
1: Tô indo pra casa da minha cunhada. Chupa Jabuticaba.
0: Eita!
1: Oh, meu amor, vou pendurar naquele pé, ninguém me tira. Me deixa. Tchau, Brasil, até segunda.
0: Bom fim de semana, Cacá. Até segunda.

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0: Wesley Safadão. Camarote pra fechar esta edição do Rebobina. Teve também Zeca Pagodinho, teve Jeito Moleque, teve Lauryn Hill, teve também Leonardo Pique Novo, Jota Quest, Cristiano Araújo, enfim, um montão de música legal que você curtiu junto com a gente. E amanhã, ao meio-dia, tem mais.
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todos. 1h29, daqui a pouquinho às 2h. Tem no Pagodinho da BH. 1h com o melhor de pagode pra gente. Gustavo Mioto, pedido de socorro. 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

0: Marília Mendonça, Bruno e Marrone, Transplante. Fechou, hein? 45 minutos de música nessa tarde bacana de sabadão. Manda pra gente as três que você conseguiu na sequência pra participar da sequência premiada mês de julho, que tá valendo um cartão com crédito no valor de 10 mil reais, hein? BH, faltando 13 pras duas.
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0: Esses dias eu conheci o seu Rodrigues. Era um domingo e eu vi ele limpando canteiros e calçadas da rua com todo cuidado. Quando fui conversar com ele, descobri que ele faz isso há décadas, porque acredita que a cidade também é responsabilidade de quem vive nela. Ele me contou que aprendeu com a mãe que todos devem cuidar da própria casa e para ele a cidade é uma extensão dela. Achei essa reflexão muito poderosa. A gente costuma associar cidadania a grandes ações, mas ela também está nos pequenos gestos do dia a dia. O exemplo do seu Rodrigues mostra que inspirar pessoas não exige discursos. Basta fazer a sua parte. Porque cidadania não é apenas o lugar onde vivemos. É o jeito como escolhemos cuidar dele. Tem bons exemplos e pessoas para me apresentar? Me escreva no @SilviaCastroDC.
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3: BH 11 para as duas.
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0: chegou a hora de você pagodear com a gente aqui na BH, hein? Pode aumentar o volume, porque tá começando no Pagodinho da BH. Uma hora de muito pagode, pagode bom. Vai ter clássico? Tem. E tem também os sucessos que estão bombando em todo canto. Então faz o seguinte, aumenta o som, abre aquela geladinha e vem junto com a gente.
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2: Vamos que vamos!

0: BH. 102.1, tá rolando, hein? No pagodinho da BH, uma hora com o melhor do pagode, Acato e Vitinho, maquiando o sofrimento. 2h30, olha, BH FM promove com exclusividade pagode da Orla, hein? 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BH 2h31.
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7: BH 12:32.
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0: Alexandre Pires da BH.
1: Tira ela de mim. É pra fechar o pagodinho da BH de hoje, hein?
2: Ah, você queria mais, né? Curtiu todos os sons? Eu curti demais.
1: O legal é que amanhã, às 14h, tem mais, hein? Espalha pra geral, de segunda a sexta, de 8 às 9 da noite. E no fim de semana, sábado e domingo, de 14h às 15h.
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1: 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BH 3 em 1, ela chegando por aqui com informação no fim de semana. Lulô do Barreiro.
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4: E aí, galera, tudo certo? Eu sou a Lohana Lima. Tô chegando com mais uma edição do Hashtag BH no seu fim de semana. Bora de notícia?
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4: As férias escolares de julho têm uma programação especial no Parque do Palácio das Mangabeiras, em BH. Até o dia 2 de agosto, o espaço promove uma série de atividades para crianças e famílias, com oficinas criativas, apresentações circenses, recreação, práticas esportivas e experiências ao ar livre. Entre os destaques da programação está o Ateliê de Férias, Mercado de Invenções, que propõe experiências artísticas e lúdicas para estimular a criatividade das crianças. As informações sobre inscrições e ingressos podem ser consultadas nos canais oficiais do Parque do Palácio, e o parque está localizado na Rua Professor Djalma Guimarães, 161, Mangabeiras, em BH.
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4: Esse foi o Hashtag BH. Eu volto a qualquer momento na programação da BHFM. 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

Ludmilla e Bruno, Sorriso Maroto. Não é por maldade, mas acabou. 45 minutos de música aqui na BH. 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Vai lá no site ou no app, lê o regulamento, tire suas dúvidas, participa com a gente aí. BH, faltando 15 pras 4.

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3: Julho é período de férias para muitas pessoas e que tal viver uma experiência de viagem diferente e mais conectada com o lugar que você visita? O turismo de base comunitária é uma forma de viajar que coloca as comunidades locais no centro da experiência. Em vez de apenas observar um destino, você se aproxima das pessoas, da cultura, da comida, das histórias e dos modos de vida de quem mora ali. Isso significa se hospedar em iniciativas locais, consumir da produção da própria comunidade e participar de experiências que fortalecem a economia do território e valorizam saberes tradicionais. Mais do que turismo, é troca. É uma forma de viajar com mais sentido, gerando renda e impacto positivo para quem recebe. Se puder escolher, escolha viajar de um jeito que transforma não só a sua experiência, mas também do lugar de quem te acolhe. E para mais boas dicas como essa, me segue no @ Silvia Castro DC.
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4: BH 13 para as 4.

0: 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BH faltando 3 para as 4.
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2: BH 2 para as 4.
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0: aqui no 102.1 da BH FM. A partir de agora tem muito funk pra gente com ele, DJ Brinquinho. Fala, Brinquinho.
1: Boa tarde. Começando mais um baile da BH aqui na sua BH FM. Eu sou o DJ Brinquinho. Muito bem-vindo em 102.1 BH. Vamos começar o baile? Vambora?
0: Bora.
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0: sabadão tem, hein? Essa batida nervosa, gostosa do funk. Com ele, DJ Brinquinho. Programa até às 6, hein? Pode seguir o Brinquinho lá no Instagram, DJ Brinquinho. Segue a BHFM também. Tem promoções que só tem lá no Instagram da BHFM, hein? Com arroba Rádio BHFM. Vamos fazer um intervalo comercial, Brinquinho. Daqui a pouquinho tem mais, né?
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0: Esse é a BH 102.1, Baile da BH, sabadão.
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0: Duas horas com o melhor do funk nas mixagens do DJ Brinquinho. Tô metendo o pé, mas ele já chegou. Menino Will tá na área. Vai comandar o baile junto com ele. Brinquinho, daqui a pouquinho tem mais, né, Brinquinho?
2: 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Já, já a gente volta, já, já tem mais.
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0: Tá daquele jeitão que a gente gosta no sabadão. Até rimou, né? Mas é que tá muito bom. Esse é o baile da BH. Você vem junto com a gente, claro. Fica ligado, daqui a pouquinho tem retrofunk, as antigas, aqui na sua BH. E deixa eu te contar, boa. 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A BH junto aqui. 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Ó, daqui a pouquinho tem mais baile da BH. Não é isso, Brinquinho?
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0: Valeu, hein? BH 529.
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1: 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BH 5,5.
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3: Quando a Orquestra Mineira de Brega sobe no palco, não tem como ficar parado. Você é apaixonado por aquela sofrência gostosa, aquele refrão que não sai da sua cabeça? E aquela vontade incontrolável de cantar berrando aquele hit que você ama? É isso, hein, gente? 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Vai ter o repertório Sidney Magal, Roberto Carlos, Gabi Amarantos, Reginaldo Rossi. É o melhor daquilo que a gente ama e do nosso brega. Bora! 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Eu sou Ana Júlia Goulart, deixo por dentro de tudo que rola na programação cultural aqui de BH. E essa é a sua BH FM. 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Ah,

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1: Esse é o baile da sua BH nesse sabadão. Que é isso, hein? Essas duas horas passou voando? Passou voando mais aqui. Deixa eu te contar. Sábado que vem tem mais baile da BH. Você não vai perder, né? Mas não perde também, não. 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Ó, baile da BH tá terminando nesse sabadão. Foi bom, foi muito bom. Quando tem mais baile, hein, DJ?
2: Semana que vem, com certeza, estaremos de volta aqui em 102.1 no Baile da BH. E a galera pode continuar me seguindo lá, tá? Arroba DJ Brinquinho no Instagram. Eu tô por lá. Pede teu som que com certeza vai rolar aqui na BHFM. Valeu!
1: Valeu! Tamo junto, Brinquinho. Me segue também, tá? Arroba Will da Rádio. E segue, claro, a nossa BH. Arroba Rádio BHFM lá no Instagram. Semana que vem tem mais baile. BH 558.

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5: Oi, BH, ótima noite, bom sabadão, tamo aí, sábado 11 de julho, começa agora, você sabe, o BH sem parar, 2 horas direto, muito som, hein? Você aproveita e anota a sequência premiada, vem tudo junto aqui, ó, no BH sem parar. Eu sou o Will e a gente tá juntinho aqui nesse sábado.

FM aí, 102.1, tá no site, no aplicativo Alexa, TV por assinatura, bom demais ter sua companhia aqui na BH, tá? Fica à vontade, participa! Ó, e o seguinte também, a sequência premiada tá rolando, você anota aí 3 músicas ou 3 artistas na sequência, cola no site ou no app, coloca lá o dia, horário que você ouviu, vai no site ou no app, quem sabe você fatura aí um cartão com 10 mil reais, final desse mês de julho, hein? Sai pra você, melhor ouvinte do mundo que tá colado aqui na BH. Fica ligado, BH sem parar tem muita chance, muita música atrás da outra. Lembrando, em 3 músicas ou 3 artistas na sequência, depois vai no site ou no app da BH. Mais uma chegando agora, Henrique Castro com...

0: Menos é mais, Henrique Gasta, tem jeito.
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onde se encontra aqui Marília Mendonça, nossa eterna rainha da sofrência, graveto aqui no BH sem parar. Tá rolando aqui 2 horas direto com muita música pra você que tá colado no BH. Deixa eu te perguntar o seguinte, tá? Anotando aí a sequência premiada, anota, tá? 3 músicas ou 3 artistas na sequência. O dia e o horário, depois vai no site ou no app da BH. Faça sua inscrição, lê o regulamento, tudo certinho. Quem sabe, final desse mês, você fatura aí um cartão com 10 mil reais. Você sabe que é só aqui na BH.

0: sequência premiada, né? Tá vendo? Já te dei mais um toque, mais uma dica. Tá anotando aí três músicas ou três artistas na sequência? Ó, tô te falando porque tá rolando BH sem parar. É 2 horas direto de muita música, muito som aqui na BH. E claro, aquela oportunidade boa pra você anotar a sequência premiada. Nesse mês de julho tem pra você um cartão com 10 mil reais. Combinado? Bora anotar? Mais uma que tá chegando deles, do Zé Neto, do Cristiano, Cadeira Cativa. Aqui, ó, na sua BH, todo mundo se encontra aqui.
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aqui em 102.1. Você que tá no site, tá no aplicativo, na Alexa, TV por assinatura, qualquer parte desse Brasil. Bom ter sua companhia aqui na BH. Tá curtindo aí, sábado à noite? Muita música boa. Você sabe que é só aqui na BH. Ó, e você sabe que é só aqui na BH também. 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O BH sem parar segue. Mais uma hora com muita música pra você que tá colado com a gente. Sabe quem tem agora? Quem vem agora, melhor dizendo? O Ian com Textão. Aqui, ó, na sua BH.

Essa é a sua BH em 102.1, turma do pagode com menos é mais. Essa aí eu sei que você cantou junto comigo, né? Boa! Investigador sem coração aqui na BH. Tá rolando BH sem parar. 2 horas direto com muito som no seu sábado à noite pra dar aquele climinha. Você que tá aí no pré-balada, né? Tá se preparando pra sair. Vem junto com a gente, BH sem parar. Muita música aqui em 102.1. E a sequência premiada continua rolando. Você anota aí 3 músicas ou 3 artistas na sequência. Dia e a hora vai no site ou no app da sua BH. Agora tem ele chegando, Gustavo Mioto, com Pedido de Socorro aqui na BH.

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Opa, boa, né? Curtiu? Ó, tá rolando BH sem parar, 2 horas direto com muito som, muita música. E você junto com a gente, anotando a sequência premiada. Mais uma pra você que tá chegando agora, a Cat com Pericles, Imparável.

Ferrugem aqui na BH, o Desejo e o Medo. Esse é o BH sem parar, duas horas direto com muita música aqui em 102.1. E você sabe que a música não para, a gente segue com muita música boa. O seu sábado à noite, agora tem Hugo Henrique com Mala aqui na BH FM. Todo mundo se encontra.

0: encontro
1: com entra com sobrenome, né? Luan Santana aqui na BH.
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1: Fechando bem o BH sem parar desse sabadão com clone do Luan Santana. Não um clone do Luan Santana, a música clone do Luan Santana. Curtiu aí? Boa, hein? Terminou BH sem parar? Fica ligado no BH, porque amanhã, domingão, tem mais BH sem parar a partir das 18 horas, 6 da tarde. Comecinho de noite, tamo junto aqui em mais um BH sem parar. 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Fique ligado com a gente, tá? Ó, terminou BH sem parar e amanhã tem mais. BH 8 em ponto.

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2: 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Fica ligado. Eu sou a Nadia Goulart, te deixo por dentro de todos os pagodes que rola aqui na capital. E essa é a sua BHFM. Um beijo!
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3: Fala comigo, BH. Ótima noite de sábado. Tamo aqui começando mais 45 minutos de música pra você que tá coladinho com a gente. Bora aproveitar, anota aí a sequência premiada, tá? 3 músicas ou 3 artistas na sequência, o dia e o horário. Vai no site ou no app da sua BH. Vem que tem.
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Guilherme Benuto com Filho da Mãe. Tá rolando aqui os 45 minutos de música. Aproveita pra anotar a sequência premiada nessa noite de sábado. Não esquece não, tá? Três músicas ou três artistas na sequência. Vai no site ou no app da BH, lê o regulamento, faça a sua inscrição. Tá valendo pra você um cartão com 10 mil reais nesse mês de julho. Você não vai perder essa boa, né? Pois é, cola com a gente aqui na BH. Agora tem ela chegando, coleguinha, Simone Mendes.

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0: BH, Jorge Matheus, todo seu. É, tá rolando aqui uns 45 minutos de música. Ó, é todo seu aqui, esse cartão com 10 mil reais. Mas você tem que anotar a sequência premiada. Sim, anota aí três músicas ou três artistas na sequência. O dia e o horário que você ouviu, corre no site bhfm.com.br ou no nosso aplicativo, faça seu cadastro. E lembrando, quanto mais sequências você anotar, mais chances tem de faturar. Então corre com a gente, hein? Ótima noite, bom sábado pra você que tá ligado com a gente na BH. Henrique Castro tá chegando.
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1: Ai.
0: Bora. Esse aqui, senhoras e senhores, ó. Aliás, aquele ali é o Marcinho da percussão. Faz barulho pro Marcinho, faz barulho pro Marcinho. 1, 2.

0: 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BH 13 pras 9.
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Daqui a pouco, mais 45 minutos de música. BH 8:58.

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2: Então bora lá, mais 45 minutos de música pra tá aquele gás no seu final de semana, no sabadão à noite.